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0: 3 horas.
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1: Zé, tu lembras-te da Nini?
2: Tanto que até já esqueci.
1: Eu era assim.

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0: 7 horas.
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1: Alentejo 2030 continua a receber candidaturas para mobilidade sustentável. Beja prepara férias dos mais novos. Nada Fest com música alternativa em Beja. Barrancos tem novas regras para gestão de resíduos urbanos. São algumas das notícias com desenvolvimento já a seguir.
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1: O programa regional Alentejo 2030 continua a receber, até final do mês, candidaturas de projetos de mobilidade urbana sustentável. A dotação global é de 5,8 milhões de euros. As ajudas destinam-se à promoção de soluções de mobilidade mais sustentável, inteligente e inclusiva, contribuindo para a redução das emissões de carbono, melhoria da qualidade do ar e diminuição do ruído urbano. O transporte urbano digitalizado tem uma dotação de 1,2 milhões de euros e a mobilidade ativa, pedonal e ciclável, 4,5 milhões de euros. Os apoios destinam-se a investimentos em meio urbano e suburbano que incentivem a utilização de modos de transporte alternativos, promovendo a intermodalidade e soluções inovadoras de mobilidade. Podem candidatar-se municípios e suas associações, entidades do setor empresarial local e comunidades intermunicipais da região do Alentejo. A Câmara de Beja vai desenvolver, durante a interrupção letiva no período das férias de verão, nos meses de julho e agosto, o programa Beja em Movimento. A autarquia tem previstos vários ateliês, oficinas e atividades destinados a crianças com idades entre os 6 e os 14 anos que sejam residentes no concelho. As atividades decorrem em equipamentos municipais e particulares na cidade e em algumas empresas do concelho, com oferta diferenciada. Todas as atividades contam com a participação de vários serviços do município, bem como de entidades parceiras da comunidade que anualmente colaboram para o efeito. As inscrições arrancam amanhã, segunda-feira. O Nada Fest encerra hoje em Beja aquele que é apontado como um dos mais importantes festivais de metal do sul do país. Tem organização a cargo da Associação Juvenil Cultura Mais. A iniciativa conta com o apoio da Câmara Municipal de Beja. A música alternativa traz a Beja centenas de pessoas de vários pontos do país e bandas nacionais e internacionais de referência. A edição de 2026 termina neste domingo. O festival tem lugar no Parque de Feiras e Exposições Manuel de Castro e Brito, em Beja. A Câmara de Barrancos avançou com a revisão do Regulamento Municipal do Serviço de Gestão de Resíduos Urbanos. O documento define as regras a que deve obedecer a prestação do Serviço de Gestão de Resíduos Urbanos no município de Barrancos, bem como a gestão de resíduos de construção e demolição e a limpeza e higiene urbana. Esta revisão é justificada com as diversas alterações legislativas e a aprovação por parte da entidade reguladora, a ERSAR, de diversos instrumentos regulamentares e recomendações com impacto na forma como deve ser prestado este serviço. O regulamento foi agora publicado em Diário da República, substitui o documento em vigor desde 2015. As novas regras entram em vigor no prazo de 90 dias. Na Vila de Aljustrel fecha as portas hoje, domingo, mais uma edição da Feira do Campo Alentejano. A iniciativa volta a mostrar o que de melhor se faz naquele concelho. O certame é apontado pela Câmara, entidade organizadora, como um dos mais importantes do sul do país, nomeadamente no que diz respeito ao setor agroindustrial, sendo um espaço privilegiado de negócios. A feira dá a conhecer todas as potencialidades do concelho de Aljustrel. Troféus de obstáculos, confecção de pão, oficinas de culinária, degustações, atuações de corais, batismo equestre, provas de vinho e colóquios têm marcado a programação do certame, que arrancou na última sexta-feira. A iniciativa encerra mais logo, às 21h30, com um tributo a Tina Turner. E é tudo neste jornal, em especial para si que nos acompanha. Deixo os votos de um ótimo domingo.
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0: 11 horas.
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Bem-vindos a mais uma edição de Palmas e Olés, o vosso programa de tauromaquia na Rádio Pax. E abrimos para referenciar duas efemérides. Aliás, já falámos um pouco sobre elas na passada edição. Tudo tem que ver com a Feira de São João em Badajoz. No ano de 1985, precisamente no dia 22 de junho, completam-se amanhã 41 anos, o português Manuel Moreno tornou-se matador de touros. E alguns anos depois, a 25 de junho de 1994, portanto há 32 anos, foi a vez de Pedrito de Portugal tomar a sua alternativa de matador de touros. Quer um, quer outro, apresentavam esperanças e, sobretudo, a ambição de Portugal ter um grande toureiro. Por isto ou por aquilo, digamos que estiveram perto, nomeadamente Pedrito de Portugal, mas o sortilégio da festa é mesmo assim. Não conseguiu dar mais um passo para o estrelato, ele que tanto ambicionava, e nós portugueses aficionados também.

Por cá falemos um pouco da Feira de Santarém, nomeadamente a corrida do Dia de Portugal do dia 10 de junho. Cartaz composto pelos cavaleiros João Moura Júnior e João Ribeiro Teles, esforcados de Santarém e de Montemor, e para lidarem quatro toiros da ganaderia do Bejense António Raul Brito Paes. No lidapé, o matador de touros sevilhano João Ortega, que, segundo o programa, teria que lidar dois toiros da ganaderia de Calejo Pires. Isto, portanto, na Praça Celestina Graça, Praça de Santarém, Praça de Primeira. É a classificação que ela tem. E já vamos perceber porque nós insistimos nisto. Dizer que, quanto ao espetáculo, valeu sobretudo por duas atuações do cavaleiro João Moura Júnior, que enfrentou dois toiros excelentes, muito bons, da ganaderia do alentejano, Brito Paes. A tal ponto que, em ambos os toiros, o primeiro e o quarto da corrida, António Raul Brito Paes foi chamado a acompanhar o cavaleiro nas voltas à arena. Já João Ribeiro Teles não conseguiu igualar o seu oponente, porque, por um lado, os toiros que enfrentou transmitiram menos, e ele ou não pôde ou não soube pôr aquilo que faltou pôr os toiros. Quanto aos forcados, dizer que se pegou bem e tudo à primeira tentativa. Por Santarém, Francisco Cabasso e Caetano Galheto. Por Montemor, José Maria Pena Monteiro e Vasco Ponce. Quanto à lide a pé, confirmou-se as perspectivas que nós aqui apontámos. É que não é qualquer matador de touros que vem a Portugal e que se emprega verdadeiramente a fundo e, sobretudo, se dispõe a lidar touros. Sublinhamos touros. Dizer que João Ortega não devia ter vindo à Praça de Santarém, e também a Rezes que lidou da ganaderia também não deviam ter posto, digamos, os pés, entre aspas, no taurodro Celestino Graça. Dizer que ele, os exemplares que lidou, e segundo o placar apresentado, o número 24, toiro, melhor dizendo, exemplar, porque não lhe podemos chamar toiro, e segundo o placar dizia apenas nascido em 2023 e pesou 470 kg. O segundo que lidou, marcado com o número 28, dizia o medido placar nascido em 2022 e pesou 460 kg. Se a isto acrescentarmos o seu comportamento, podemos dizer que foi um fracasso absoluto, pois os toiros não tinham o mínimo trapio, não tinham força e não demonstraram raça. E isto, mas com umas caras, digamos, muito cómodas. E agora levanta-se o problema, por isso é que nós falamos que Santarém é uma praça de primeira, por duas circunstâncias. Desde logo, aquilo que vinha no placar, obrigatoriamente apresentado ao público, informação sobre os toiros. Ora, diz o regulamento taurino, o decreto de lei 89 de 2014, no seu ponto, ou melhor dizendo, no seu artigo 29, que rezes a lidar devem constar de uma informação de um placar que terá as dimensões de 120 cm por 100. E tratando-se de praças de primeira, aqui está a nossa referência há pouco, diz que os algarismos devem ter entre 20 e 25 centímetros e devem indicar, sublinhamos, e devem indicar
o número da res, lá estava, o mês de nascimento e o ano de nascimento. Ora, o placar exposto, apresentado ao público, dizia, ou por outra, apresentava pura e simplesmente o ano de nascimento. Portanto, há aqui uma falha, há aqui um incumprimento do que está legislado. E coloca-se a questão, quem é que permitiu? O diretor de corrida? Então, ele, das duas uma, ou não permitia, ou teria que tomar uma decisão e fazer constar isso do relatório relativo ao seu trabalho. Por outro lado, também é preciso dizer que os reses a lidar têm um normativo relativamente ao peso. Nas praças de primeira categoria, para a lida a cavalo, os touros têm que ter 4 anos de idade e um peso de pelo menos 450 quilos. Para a lida a pé, têm que ter no mínimo mais de 3 anos, 3 anos e um dia, por exemplo, de idade e pelo menos 450 quilos de peso. Ora, não conseguimos aferir a verdadeira idade dos toiros a lidar ou lidados porque não se indicava o mês do seu nascimento. Portanto, há aqui uma falha e alguém tem que assumir as responsabilidades, porque a festa não pode andar atrás de compadrinhos. Bem sabemos, e isto é bom que se diga, que os representantes do toureiro fizeram aquilo que lhe compete. Querem vir cómodos, ganhar o seu dinheiro, que não foi tão pouco como tudo isso, e mandam os vendedores à ganaderia e dizem, quero aquele e aquele. E o ganadero, pois, limita-se, querem este, então pagam estes. Acreditamos, e isto é, digamos, um pouco especulativo, que quer um, quer outro, dos dois lidados, seguramente não estariam previstos para, por parte do ganadero, para saírem a uma arena neste ano, ou seja, em 2026. Mas vamos esperar, porque algo tem que acontecer. Ou então, continuamos no marasmo de compadrio e de muito mais. E por aqui nos ficamos por agora. Quanto às corridas de que tivemos conhecimento e que se vão realizar hoje, destaque para a Feira Taurina de Las Rosas, na zona de Madrid. Será lidado um curro de touros da ganaderia da nossa região de Passanha Sobral. Serão seus lidadores Joaquim Galdós, Sérgio Rodrigues e Alexandre Mora. Igualmente para hoje, na localidade de Meda, uma praça portátil para ali instalada por efeito, Meda fica no distrito da Guarda, ali bem perto da Serra da Estrela. Um cartaz que integra Ana Batista, João Moura Caetano e Luís Rochinol, os forcados de Lisboa e de Coruche e toiros de José Pereira Palha. Também hoje têm início as Sanjoaninas, na Ilha Terceira, na cidade de Angra do Heroísmo. O primeiro espetáculo terá o seu início às 18h30 e será uma corrida à portuguesa. João Pamplona, João Moura Júnior e João Ribeiro Teles compõem a terna de cavaleiros, os forcados da Tertúlia Tauromáquica Terceirense e os californianos de Torloca. Amanhã, segunda-feira, à mesma hora, uma corrida mista. João Moura Júnior e João Pamplona serão os cavaleiros em praça e o matador de touros será o jovem espanhol Marco Pérez. Serão lidados exemplares da ganaderia de José Albino Fernandes e João Gaspar. De resto, na corrida de hoje, serão de Rego Botelho e também de João Gaspar, duas ganaderias açorianas.
E quarta-feira, às 18h30, nova corrida mista. E novamente João Moura Júnior e João Ribeiro Teles irão compor a lida a cavalo. O espada, melhor dizendo, é o matador de touros espanhol, recentemente saiu em ombros na praça na Feira de Santo Isidro, Fernando Adriá, forcados de Tertúlia Tauromaica, terceirense e do Ramo Grande. Lidam-se exemplares da ganaderia de Rego Botelho e de João Gaspar.

E para sexta-feira, dia 26, no Montijo, corrida tradicional por ocasião das festas de São Pedro. Terá o seu início às 22 horas e o cartaz está composto pelos cavaleiros Rui Fernandes, Diego Ventura e João Ribeiro Telas, forcados da tertúlia tauromáquica do Montijo e Aposento da Moita. Serão lidados exemplares da ganaderia Ribeiro Telas. E no sábado, 27, outra corrida de data, também por ocasião do São Pedro, desta vez em Évora. Cavaleiros anunciados: Felipe Gonçalves, Luís Rochinol Júnior e António Teles Filho, forcados de Évora, e sexteiros da ganaderia António Silva.

Em Vila Franca terá o início, como que o preâmbulo do colete encarnado, nos dias 26, 27 e 28, sob o lema Semear a Fission e com entrada livre no Tauródromo Vila Franquense. Três espetáculos. No dia 26, perante novilhos de São Torquato, uma novilhada que se inicia às 22 horas. Vários jovens de escolas de Toureio. Vicente Sanches, da Escola José Falcão. Arias Samper, um espanhol da Escola Citar. António Arias, da Escola de Málaga. E Matias Jiménez, da Escola Citar, esta também espanhola. Isto no dia 26, porque no dia 27, perante novilhos de Conde de Mursa, Jaime Padilha, da Escola de Málaga, João Fernandes, da Escola José Falcão e Oscar Campos, da Escola José Cabrio, exatamente, José Cubero Gis, tal qual como Daniel Garcia, este também da Escola José Cubero Gis. E no dia 28, terceiro espetáculo deste ciclo de novilhadas, neste caso, uma novilhada mista. A cavalo, Francisco Cortes e Luís Pimenta, Forcados de Vila Franca. No idapé, Ângel Parredo, da Escola de Badajoz, Fernando Donoso, da Escola de Badajoz, Rodrigo Sousa, da Escola José Falcão, e Esteban Navarro, da Escola de Béziers, em França. Lidam-se novilhos da ganaderia da nossa região, das Suas Marias Velhas do Guadiana. Portanto, amigo aficionado, se tiver disponibilidade, aproveite para ver alguns, eventualmente, possam ser as figuras do amanhã. Entrada livre e apoiar o lema, ou seja, semear a afição. Bem precisamos.

E também Alcácer do Sal anuncia a sua tradicional corrida da Feira do Pinhão e do Mel, mais propriamente a Feira Pimel. Será no dia 28 e terá o seu início às 18h30. Cartaz composto pelos cavaleiros Luís Rouxinol, Ana Batista, Filipe Gonçalves, Miguel Moura, António Prates e Tristão Ribeiro Teles, Forcados de Montemor e de Lisboa, e lida-se um cordeteiros da ganaderia Branco Núncio.

E temos já também informação de alguns espetáculos que se vão realizar no princípio do mês de julho. É o caso dos Açores. Desta vez, na Ilha de São Jorge, no sábado, dia 4, às 16h30, uma corrida mista. A cavalo, David Gomes e Diogo de Oliveira. O espada, matador de touros português, Diogo Peseiro. Forcados do Aposento da Moita e Ramo Grande. E lidam-se três touros de duas ganaderias, de José Albino Fernandes, e três

Andes e Luís Rouxinol Júnior compõem a Lida Cavalo. E a Lida Pé está entregue ao matador toiro espanhol Garcia Corbacho. Forcados de Ribatejo, Tertúlio Tauromáquico do Montijo e Clube Taurino Alencarense. E serão lidados exemplares 6 de António Silva e 1 de Santos Silva. Chegamos à corrida de data, corrida de feira, corrida do colete encarnado em Vila Franca. Precisamente no dia 5. Mas antes, às 2 da manhã, teremos a corrida, ou melhor, a novilhada da sardinha assada. Estarão presentes os jovens Miguel Felisberto, João Gregório de Oliveira e Jorge de Almeida a cavalo e El Panto. Julgamos que seja talvez um novilheiro. Serão lidados exemplares da ganaderia das Suas Marias Velhas do Gaudiana e os focados serão os de Vila Franca. Agora a corrida formal, esta no dia 5, às 18 horas. Cartaz misto. João Salgueiro Pai e João Moura Júnior a cavalo, o matador de touros espanhol Borges Jiménez e lidam-se exemplares da Condensa, da ganaderia da Condensa de Sobral. Ganaderia da Condensa de Sobral, que da antiga ganaderia que pasta aqui nos Monteses, apenas tem um nome. O encaste é outro e o proprietário é outro também. É um senhor espanhol. Os forcados serão de Vila Franca. E aqui acrescentar também, para além do nome Condensa Sobral, o maioral desta ganaderia continua a ser aquilo que nós chamamos aquele homem bom e sério, o Munau dos Monteses. Aqui um abraço para ele e que o vejamos em muitas corridas por este país fora.

E passamos para o dia 11 de julho, às 18 horas, em Arraiolos. Anuncia-se um espetáculo tauromáquico. Luís Rouxinol, João Moura Caetano e Francisco Maldonado Cortes, Forcados da Moita, Tertúlia Tauromáquica do Montijo e de São Mansos, e lidam-se exemplares da ganaderia Paulo Caetano. E no dia 12, às 18 horas, aqui bem perto de nós, por ocasião da Feira Anual de Santiago, na Vidigueira, feira que se realiza nos dias 10, 11 e 12. Precisamente no último dia, uma corrida de toiros. Luís Rouxinol Júnior, Joaquim Brito Paes e Paco Velasquez, Forcados de São Mansos, de Cascais e de Beja, e a ganaderia Falé Filipe.

E por último, para encerrar este já longo rol de espetáculos que se anunciam proximamente, dizer que no dia 16 de julho o Campo Pequeno finalmente abrirá as suas portas para dar lugar à primeira das quatro corridas toleradas. Terá o seu início às 21h45 e será uma corrida mista. A cavalo, António Ribeiro Teles e Fermim Borcas. António Ribeiro Teles, um toureiro que todos sabem que está, digamos, meio retirado, toureia uma corrida ou outra. E Fermim Borcas, este rejunhador espanhol, que está retirado já há bastante tempo. Enfim, não se conhecem os contornos desta opção, mas a organização lá terá as suas razões. Pois estes dois jinetes irão lidar exemplares da ganhadoria de Morteira Grave. 2. A lida pé estará entregue a Morante de La Puebla e ao novilheiro português Tomás Bastos. Morante de La Puebla lidará dois exemplares da ganhadoria espanhola.

Castela de Nunes del Cubilho e Tomás Bastos, dois novilhos da ganaderia de El Freixo. Esta ganaderia é também espanhola e é propriedade do matador de touros retirado El Júlio, Julián López, El Júlio. Portanto, vamos ver como é que isto irá correr no campo pequeno, porque... E deixamos esse comentário para a próxima edição sobre as próximas corridas. Mas há muito que dizer. Aguardemos até lá.

e Palmas e Olés encontra-se praticamente a terminar. Dizer que continua a ser o resultado do trabalho de uma equipa coordenada por Fernando Batista, que também apresentou, e que, como habitualmente, teve os cuidados técnicos do José António. Então, gratos por terem estado connosco, esperamos voltar a encontrar-nos de hoje a 8 dias. Até lá e boa tarde.

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2: Alentejo 2030 continua a receber candidaturas para mobilidade sustentável. Beja prepara férias dos mais novos. Nada Fest com música alternativa em Beja. Barrancos tem novas regras para a gestão de resíduos urbanos. São algumas das notícias com desenvolvimento já a seguir.
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0: Informação com Francisco Palma Carvalho.
2: O programa regional Alentejo 2030 continua a receber, até final do mês, candidaturas de projetos de mobilidade urbana sustentável. A dotação global é de 5,8 milhões de euros. As ajudas destinam-se à promoção de soluções de mobilidade mais sustentável, inteligente e inclusiva, contribuindo para a redução das emissões de carbono, melhoria da qualidade do ar e diminuição do ruído urbano. O transporte urbano digitalizado tem uma dotação de 1,2 milhões de euros e a mobilidade ativa, pedonal e ciclável, 4,5 milhões de euros. Os apoios destinam-se a investimentos em meio urbano e suburbano que incentivem a utilização de modos de transporte alternativos, promovendo a intermodalidade e soluções inovadoras de mobilidade. Podem candidatar-se municípios e suas associações, entidades do setor empresarial local e comunidades intermunicipais da região do Alentejo. A Câmara de Beja vai desenvolver, durante a interrupção letiva no período das férias de verão, nos meses de julho e agosto, o programa Beja em Movimento. A autarquia tem previstos vários ateliês, oficinas e atividades destinados a crianças com idades entre os 6 e os 14 anos que sejam residentes no concelho. As atividades decorrem em equipamentos municipais e particulares na cidade e em algumas empresas do concelho, com oferta diferenciada. Todas as atividades contam com a participação de vários serviços do município, bem como de entidades parceiras da comunidade que anualmente colaboram para o efeito. As inscrições arrancam amanhã, segunda-feira. O Nada Fest encerra hoje em Beja aquele que é apontado como um dos mais importantes festivais de metal do sul do país. Tem organização a cargo da Associação Juvenil Cultura Mais. A iniciativa conta com o apoio da Câmara Municipal de Beja. A música alternativa traz a Beja centenas de pessoas de vários pontos do país e bandas nacionais e internacionais de referência. A edição de 2026 termina neste domingo. O festival tem lugar no Parque de Feiras e Exposições Manuel de Castro e Brito, em Beja. A Câmara de Barrancos avançou com a revisão do Regulamento Municipal do Serviço de Gestão de Resíduos Urbanos. O documento define as regras a que deve obedecer a prestação do Serviço de Gestão de Resíduos Urbanos no município de Barrancos, bem como a gestão de resíduos de construção e demolição e a limpeza e higiene urbana. Esta revisão é justificada com as diversas alterações legislativas e a aprovação por parte da entidade reguladora, a ERSAR, de diversos instrumentos regulamentares e recomendações com impacto na forma como deve ser prestado este serviço. O regulamento foi agora publicado em Diário da República, substitui o documento em vigor desde 2015. As novas regras entram em vigor no prazo de 90 dias. Na Vila de Aljustrel fecha as portas hoje, domingo, mais uma edição da Feira do Campo Alentejano. A iniciativa volta a mostrar o que de melhor se faz naquele concelho. O certame é apontado pela Câmara, entidade organizadora, como um dos mais importantes do sul do país, nomeadamente no que diz respeito ao setor agroindustrial, sendo um espaço privilegiado de negócios. A feira dá a conhecer todas as potencialidades do concelho de Aljustrel. Troféus de obstáculos, confecção de pão, oficinas de culinária, degustações, atuações de corais, batismo equestre, provas de vinho e colóquios têm marcado a programação do certame que arrancou na última sexta-feira. A iniciativa encerra mais logo às 21h30 com um tributo a Tina Turner. E é tudo neste jornal, em especial para si que nos acompanha. Deixo os votos de um ótimo domingo.
3: 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Informação sem hora marcada. 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

0: 14 horas.
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0: 16 horas. 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
1: São 17 horas.
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0: 18 horas.
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1: Alentejo 2030 continua a receber candidaturas para mobilidade sustentável. Beja prepara férias dos mais novos. Nada Fest com música alternativa em Beja. Barrancos tem novas regras para gestão de resíduos urbanos. São algumas das notícias com desenvolvimento já a seguir.
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1: O programa regional Alentejo 2030 continua a receber, até final do mês, candidaturas de projetos de mobilidade urbana sustentável. A dotação global é de 5,8 milhões de euros. As ajudas destinam-se à promoção de soluções de mobilidade mais sustentável, inteligente e inclusiva, contribuindo para a redução das emissões de carbono, melhoria da qualidade do ar e diminuição do ruído urbano. O transporte urbano digitalizado tem uma dotação de 1,2 milhões de euros e a mobilidade ativa, pedonal e ciclável, 4,5 milhões de euros. Os apoios destinam-se a investimentos em meio urbano e suburbano que incentivem a utilização de modos de transporte alternativos, promovendo a intermodalidade e soluções inovadoras de mobilidade. Podem candidatar-se municípios e suas associações, entidades do setor empresarial local e comunidades intermunicipais da região do Alentejo. A Câmara de Beja vai desenvolver, durante a interrupção letiva no período das férias de verão, nos meses de julho e agosto, o programa Beja em Movimento. A autarquia tem previstos vários ateliês, oficinas e atividades destinados a crianças com idades entre os 6 e os 14 anos que sejam residentes no concelho. As atividades decorrem em equipamentos municipais e particulares na cidade e em algumas empresas do concelho, com oferta diferenciada. Todas as atividades contam com a participação de vários serviços do município, bem como de entidades parceiras da comunidade que anualmente colaboram para o efeito. As inscrições arrancam amanhã, segunda-feira. O Nada Fest encerra hoje em Beja aquele que é apontado como um dos mais importantes festivais de metal do sul do país. Tem organização a cargo da Associação Juvenil Cultura Mais. A iniciativa conta com o apoio da Câmara Municipal de Beja. A música alternativa traz a Beja centenas de pessoas de vários pontos do país e bandas nacionais e internacionais de referência. A edição de 2026 termina neste domingo. O festival tem lugar no Parque de Feiras e Exposições Manuel de Castro e Brito, em Beja. A Câmara de Barrancos avançou com a revisão do Regulamento Municipal do Serviço de Gestão de Resíduos Urbanos. O documento define as regras a que deve obedecer a prestação do Serviço de Gestão de Resíduos Urbanos no município de Barrancos, bem como a gestão de resíduos de construção e demolição e a limpeza e higiene urbana. Esta revisão é justificada com as diversas alterações legislativas e a aprovação por parte da entidade reguladora, a ERSAR, de diversos instrumentos regulamentares e recomendações com impacto na forma como deve ser prestado este serviço. O regulamento foi agora publicado em Diário da República, substitui o documento em vigor desde 2015. As novas regras entram em vigor no prazo de 90 dias. Na Vila de Aljustrel fecha as portas hoje, domingo, mais uma edição da Feira do Campo Alentejano. A iniciativa volta a mostrar o que de melhor se faz naquele concelho. O certame é apontado pela Câmara, entidade organizadora, como um dos mais importantes do sul do país, nomeadamente no que diz respeito ao setor agroindustrial, sendo um espaço privilegiado de negócios. A feira dá a conhecer todas as potencialidades do concelho de Aljustrel. Troféus de obstáculos, confecção de pão, oficinas de culinária, degustações, atuações de corais, batismo equestre, provas de vinho e colóquios têm marcado a programação do certame, que arrancou na última sexta-feira. A iniciativa encerra mais logo, às 21h30, com um tributo a Tina Turner. E é tudo neste jornal, em especial para si que nos acompanha. Deixo os votos de um ótimo domingo.
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2: 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Informação sem hora marcada.
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0: 19 horas.
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Bem-vindos a mais uma edição de Palmas e Olés, o vosso programa de tauromaquia na Rádio Pax. E abrimos para referenciar duas efemérides. Aliás, já falámos um pouco sobre elas na passada edição. Tudo tem que ver com a Feira de São João em Badajoz. No ano de 1985, precisamente no dia 22 de junho, completam-se amanhã 41 anos, o português Manuel Moreno tornou-se matador de touros. E alguns anos depois, a 25 de junho de 1994, portanto há 32 anos, foi a vez de Pedrito de Portugal tomar a sua alternativa de matador de touros. Quer um, quer outro, apresentavam esperanças e, sobretudo, a ambição de Portugal ter um grande toureiro. Por isto ou por aquilo, digamos que estiveram perto, nomeadamente Pedrito de Portugal, mas o sortilégio da festa é mesmo assim. Não conseguiu dar mais um passo para o estrelato, ele que tanto ambicionava, e nós portugueses aficionados

Por cá falemos um pouco da Feira de Santarém, nomeadamente a corrida do Dia de Portugal, do dia 10 de junho. Cartaz composto pelos cavaleiros João Moura Júnior e João Ribeiro Teles, esforcados de Santarém e de Montemor, e para lidarem quatro toiros da ganaderia do Bugense António Raul Brito Paes. No lidapé, o matador de touros sevilhano João Ortega, que, segundo o programa, teria que lidar dois toiros da ganaderia de Calejo Pires. Isto, portanto, na Praça Celestina Graça, Praça de Santarém, Praça de Primeira. É a qualificação, a classificação que ela tem. E já vamos perceber porque nós insistimos nisto. Dizer que, quanto ao espetáculo, valeu sobretudo por duas atuações do cavaleiro João Moura Júnior, que enfrentou dois toiros excelentes, muito bons, da ganaderia do alentejano, Brito Paes. A tal ponto que, em ambos os toiros, o primeiro e o quarto da corrida, António Raul Brito Paes foi chamado a acompanhar o cavaleiro nas voltas à arena. Já João Ribeiro Teles não conseguiu igualar o seu oponente, porque, por um lado, os toiros que enfrentou transmitiram menos, e ele ou não pôde ou não soube pôr aquilo que faltou pôr os toiros. Quanto aos forcados, dizer que se pegou bem e tudo à primeira tentativa. Por Santarém, Francisco Cabasso e Caetano Galheto. Por Montemor, José Maria Pena Monteiro e Vasco Ponce. Quanto ao lead a pé, confirmou-se as perspectivas que nós aqui apontámos. É que não é qualquer matador de toiros que vem a Portugal e que se emprega verdadeiramente a fundo e, sobretudo, se dispõe a lidar toiros. Sublinhamos toiros. Dizer que João Ortega não devia ter vindo à Praça de Santarém, e também a Rezes que lidou da ganaderia também não deviam ter posto, digamos, os pés, entre aspas, no tauródromo de Celestino Graça. Dizer que ele, os exemplares que lidou, e segundo o placar apresentado, o número 24, toiro, exemplar, porque não lhe podemos chamar toiro, e segundo o placar dizia apenas nascido em 2023 e pesou 470 kg. O segundo que lidou, marcado com o número 28, dizia o medido placar nascido em 2022 e pesou 460 kg. Se a isto acrescentarmos o seu comportamento, podemos dizer que foi um fracasso absoluto, pois os toiros não tinham o mínimo trapio, não tinham força e não demonstraram raça. E isto, mas com umas caras, digamos, muito cómodas. E agora levanta-se o problema, por isso é que nós falamos que Santarém é uma praça de primeira, por duas circunstâncias. Desde logo, aquilo que vinha no placar, obrigatoriamente apresentado ao público, informação sobre os toiros. Ora, diz o regulamento taurino, publico, o decreto de lei 89 de 2014, no seu ponto, ou melhor dizendo, no seu artigo 29, que rezes a lidar devem constar de uma informação de um placar que terá as dimensões de 120 cm por 100. E tratando-se de praças de primeira, aqui está a nossa referência há pouco, diz que os algarismos devem ter entre 20 e 25 cm e devem indicar, sublinhamos, e devem indicar
o número da res, lá estava, o mês de nascimento e o ano de nascimento. Ora, o placar exposto, apresentado ao público, dizia, ou por outra, apresentava pura e simplesmente o ano de nascimento. Portanto, há aqui uma falha, há aqui um incumprimento do que está legislado. E coloca-se a questão, quem é que permitiu? O diretor de corrida? Então, ele, das duas uma, ou não permitia, ou teria que tomar uma decisão e fazer constar isso do relatório relativo ao seu trabalho. Por outro lado, também é preciso dizer que os reses a lidar têm um normativo relativamente ao peso. Nas praças de primeira categoria, para a lida a cavalo, os touros têm que ter 4 anos de idade e um peso de pelo menos 450 quilos. Para a lida a pé, têm que ter no mínimo mais de 3 anos, 3 anos e um dia, por exemplo, de idade e pelo menos 450 quilos de peso. Ora, não conseguimos aferir a verdadeira idade dos touros a lidar ou lidados porque não se indicava o mês do seu nascimento. Portanto, há aqui uma falha e alguém tem que assumir as responsabilidades, porque a festa não pode andar atrás de compadrinhos. Bem sabemos, e isto é bom que se diga, que os representantes do toureiro fizeram aquilo que lhe compete. Querem vir cómodos, ganhar o seu dinheiro, que não foi tão pouco como tudo isso, e mandam os vendedores à ganaderia e dizem, quero aquele e aquele. E o ganadero, pois, limita-se, querem este, então pagam estes. Acreditamos, e isto é, digamos, um pouco especulativo, que quer um, quer outro, dos dois lidados, seguramente não estariam previstos por parte do ganadero para saírem a uma arena neste ano, ou seja, em 2026. Mas vamos esperar, porque algo tem que acontecer. Ou então, continuamos no marasmo de compadrio e de muito mais. E por aqui nos ficamos por agora. Quanto às corridas de que tivemos conhecimento e que se vão realizar hoje, destaque para a Feira Taurina de Las Rosas, na zona de Madrid. Será lidado um curro de touros da ganaderia da nossa região de Passanha Sobral. Serão seus lidadores Joaquim Galdós, Sérgio Rodrigues e Alexandre Mora. Igualmente para hoje, na localidade de Meda, uma praça portátil para ali instalada para o efeito, Meda fica no distrito da Guarda, ali bem perto da Serra da Estrela. Um cartaz que integra Ana Batista, João Moura Caetano e Luís Rochinol, os forcados de Lisboa e de Coruche e touros de José Pereira Palha. Também hoje têm início as São Joaninas, na Ilha Terceira, na cidade de Angra do Heroísmo. O primeiro espetáculo terá o seu início às 18h30 e será uma corrida à portuguesa. João Pamplona, João Moura Júnior e João Ribeiro Teles compõem a Terra de Cavaleiros, os forcados da Tertúlia Tauromáquica Terceirense e os californianos de Turloca. Amanhã, segunda-feira, à mesma hora, uma corrida mista. João Moura Júnior e João Pamplona serão os cavaleiros em praça e o matador de touros será o jovem espanhol Marco Pérez. Serão lidados exemplares da ganaderia de José Albino Fernandes e João Gaspar. De resto, na corrida de hoje, serão de Rego Botelho e também de João Gaspar, duas ganaderias açorianas.
E quarta-feira, às 18h30, nova corrida mista. E novamente João Moura Júnior e João Ribeiro Telos irão compor a lida cavalo. O espada, melhor dizendo, é o matador de touros espanhol, recentemente saiu em ombros na praça na Feira de Santo Isidro, Fernando Adriá, forcados de Tertúlia Tauromaica, terceirense e do Ramo Grande. Lidam-se exemplares da ganaderia de Rego Botelho e de João Gaspar.

E para sexta-feira, dia 26, no Montijo, corrida tradicional por ocasião das festas de São Pedro. Terá o seu início às 22 horas e o cartaz está composto pelos cavaleiros Rui Fernandes, Diego Ventura e João Ribeiro Telas, forcados da tertúlia tauromáquica do Montijo e Aposento da Moita. Serão lidados exemplares da ganaderia Ribeiro Telas. E no sábado, 27, outra corrida de data, também por ocasião do São Pedro, desta vez em Évora. Cavaleiros anunciados: Felipe Gonçalves, Luís Rochinol Júnior e António Teles Filho, forcados de Évora, e sexteiros da ganaderia António Silva.

E Vila Franca terá o início, como que o preâmbulo do Colete Encarnado, nos dias 26, 27 e 28, sob o lema Semear a Fission e com entrada livre no Tauró de Vila Franquense. Três espetáculos. No dia 26, perante novilhos de São Torquato, uma novilhada que se inicia às 22 horas. Vários jovens de escolas de Toureio. Vicente Sanches, da Escola José Falcão. Arias Samper, um espanhol da Escola Citar. António Arias, da Escola de Málaga. E Matias Jiménez, da Escola Citar, esta também espanhola. Isto no dia 26, pois no dia 27, perante novilhos de Conde de Mursa, Jaime Padilha, da Escola de Málaga, João Fernandes, da Escola José Falcão e Oscar Campos, da Escola José Cabrinho, exatamente, José Cubero Gijo, tal qual como Daniel Garcia, este também da Escola José Cubero Gijo. E no dia 28, terceiro espetáculo deste ciclo de novilhadas. Neste caso, uma novilhada mista. A cavalo, Francisco Cortes e Luís Pimenta, Forcados de Vila Franca. No lidapé, Ângel Parredo, da Escola de Badajoz, Fernando Donoso, da Escola de Badajoz, Rodrigo Sousa, da Escola José Falcão, e Esteban Navarro, da Escola de Béziers, em França. Lidam-se novilhos da ganaderia da nossa região, das Suas Marias Velhas, do Guadiana. Portanto, amigo aficionado, se tiver disponibilidade, aproveite para ver alguns, eventualmente, possam ser as figuras do amanhã. Entrada livre e apoiar o lema, ou seja, semear a afeição, bem precisamos.

E também Alcácer do Sal anuncia a sua tradicional corrida da Feira do Pinhão e do Mel, mais propriamente a Feira Pimel. Será no dia 28 e terá o seu início às 18h30. Cartaz composto pelos cavaleiros Luís Rouxinol, Ana Batista, Filipe Gonçalves, Miguel Moura, António Prates e Tristão Ribeiro Teles, Forcados de Montemor e de Lisboa, e lida-se um coro de toiros da ganaderia Branco Núncio.

E temos já também informação de alguns espetáculos que se vão realizar no princípio do mês de julho. É o caso dos Açores. Desta vez, na Ilha de São Jorge, no sábado, dia 4, às 16h30, uma corrida mista. A cavalo, David Gomes e Diogo de Oliveira. O espada, matador de touros português, Diogo Peseiro. Forcados do Aposento da Moita e Ramo Grande. E lidam-se três touros de duas ganaderias, de José Albino Fernandes e três de Álvaro Amante, assim é que está de certo. Também para dia 4, às 22 horas, em Torres Vedras, se anuncia uma corrida mista. Filipe Gonçalves, Marcelo Mendes e Luís Rochinol Júnior compõem a lida a cavalo. E a lida a pé está entregue ao matador touros espanhol Garcia Corbacho. Forcados de Ribatejo, Tertúlio Tauromáquico do Montijo e Clube Taurino Alencarense. E serão lidados exemplares 6 de António Silva e 1 de Santos Silva. E chegamos à corrida de data, corrida de feira, corrida do colete encarnado em Vila Franca. Precisamente no dia 5. Mas antes, às 2 da manhã, teremos a corrida, ou melhor, a novilhada da sardinha assada. Estarão presentes os jovens Miguel Felisberto, João Gregório de Oliveira e Jorge de Almeida a cavalo e El Panto, julgamos que seja talvez um novilheiro. Serão lidados exemplares da ganaderia das Seis Marias Velhas do Gaudiana e dos Focados serão os de Vila Franca. Agora a corrida formal, esta no dia 5, às 18 horas. Cartaz misto. João Salgueiro Pai e João Moura Júnior a cavalo, o matador de touros espanhol Borges Jiménez e lidam-se exemplares da Condensa, da ganaderia da Condensa de Sobral. Ganaderia da Condensa de Sobral, que da antiga ganaderia que pasta aqui nos Monteses, apenas tem um nome. O encaste é outro e o proprietário é outro também. É um senhor espanhol. Os forcados serão de Vila Franca. E aqui acrescentar também, para além do nome Condensa de Sobral, o maioral desta ganaderia continua a ser aquilo que nós chamamos de aquele homem bom e sério, o Manuel dos Monteses. Aqui um abraço para ele e que o vejamos em muitas corridas por este país fora.

E passamos para o dia 11 de julho, às 18 horas, em Arraiolos. Anuncia-se um espetáculo tauromáquico. Luís Rouxinol, João Moura Caetano e Francisco Maldonado Cortes, Forcados da Moita, Tertúlia Tauromáquica do Montijo e de São Mansos, e lidam-se exemplares da ganaderia Paulo Caetano. E no dia 12, às 18 horas, aqui bem perto de nós, por ocasião da Feira Anual de Santiago, na Vidigueira, feira que se realiza nos dias 10, 11 e 12, precisamente no último dia, uma corrida de toiros. Luís Rouxinol Júnior, Joaquim Brito Paes e Paco Velasquez, Forcados de São Mansos, de Cascais e de Beja, e a ganaderia Falé Filipe.

E por último, para encerrar este já longo rol de espetáculos que se anunciam proximamente, dizer que no dia 16 de julho o Campo Pequeno finalmente abrirá as suas portas para dar lugar à primeira das quatro corridas toleradas. Terá o seu início às 21h45 e será uma corrida mista. A cavalo, António Ribeiro Teles e Fermim Borcas. António Ribeiro Teles, um toureiro que todos sabem que está, digamos, meio retirado, toureia uma corrida ou outra. E Fermim Borcas, este rejunhador espanhol que está retirado já há bastante tempo. Enfim, não se conhecem os contornos desta opção, mas a organização lá terá as suas razões. Pois estes dois jinetes irão lidar exemplares da ganhadoria de Morteira Grave. 2. Ali da pé,

de El Freixo. Esta ganaderia é também espanhola e é propriedade do matador de touros retirado El Julio, Julián López, El Julio. Portanto, vamos ver como é que isto irá correr no campo pequeno, porque... E deixamos esse comentário para a próxima edição sobre as próximas corridas. Mas há muito que dizer. Aguardemos até lá.

e Palmas e Olés encontra-se praticamente a terminar. Dizer que continua a ser o resultado do trabalho de uma equipa coordenada por Fernando Batista, que também apresentou, e que, como habitualmente, temos cuidados técnicos do José António. Então, gratos por terem estado connosco, esperamos voltar a encontrar-nos de hoje a 8 dias. Até lá e boa tarde.

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2: São 20 horas.
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0: 22 horas.
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0: 10 horas.
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